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2: 7 horas e 30 minutos.

Anos 90. A década de 90. Os melhores anos da minha vida. Os mais bonitos e mais maravilhosos anos da minha vida. Quando eu tive o privilégio de saber o que é um amor sem limite. E essa canção é a canção de amor mais forte, mais importante que eu já fiz em toda a minha vida. Nessa canção eu falo da descoberta do verdadeiro amor. Descobri que a paixão e o amor são coisas totalmente diferentes. A paixão dura apenas um pouco e o amor dura tudo. O amor é para sempre. A paixão é apenas uma reação química com direito a adrenalina e tudo. O amor é um sentimento. Uma energia capaz de fazer esse sentimento ser eterno. Quando duas pessoas se amam de verdade, são as almas que se amam. E quando as almas se amam, esse amor é eterno. Claro que eu estou falando da Maria Rita.

por esse amor, por esse carinho, por todas essas coisas maravilhosas que eu tenho recebido de vocês desde que eu comecei a minha carreira, primeiro em Cachoeira e em seguida no Rio de Janeiro. Obrigado, obrigado, obrigado. Obrigado por terem vindo. Obrigado. Esse show eu ofereço a Deus, de bondade. E esse show eu dedico com todo o meu amor a Maria Rita. Obrigado, obrigado.

Essa é uma das muitas histórias que acontecem comigo. Primeiro foi Suzy, quando eu tinha lambreta. Depois comprei um carro, parei na contramão. Tudo isso sem contar o tremendo tapa que eu levei com a história do Splish Splash. Mas essa história também é interessante.

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Bye!

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Que prazer. Rever vocês. Gostaria de dizer muitas coisas nesse show, no início desse show, mas, na verdade, com palavras, não sei dizer. Como é grande o meu amor. Por

mas com palavras não sei dizer como é grande o meu amor por você.

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2: 8 horas e 24 minutos.

0: na fronte do artista. O tempo não para e, no entanto, ele nunca envelhece.
1: É que o Caetano fez essa música 30 anos atrás. Aquele

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anos 70. Nessa década já um pouco de ousadia, um pouco de sensualidade, numa proposta feita com palavras e imagens muito cuidadosamente escolhidas, numa canção de amor, é claro. Eu te proponho.

0: anos 80. Nessa década, a afirmação da fé é cada vez maior. Independente até mesmo da igreja, de todas as religiões, só existem para mim duas verdades absolutas. Independente da igreja e das religiões, repito, não tem nada a ver.
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2: 8 horas e 39 minutos.

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1: 8 horas e 55 minutos.

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7: 9 horas. E 12 minutos.

0: Que isso, hein? Que é isso? Que é isso? Você tá de sacanagem comigo, né? Como é que você tem coragem de fazer uma coisa dessas comigo? Fala. Você não vai falar nada, não?
1: O que que tá acontecendo aqui? Me fala!
0: Tá acontecendo aqui, digo eu!
1: Você tá ficando louca? Você tá ficando louca? Do nada você me bate? Eu te falei que ia ser assim, não falei? Eu sou assim! Você quis assim, eu não quero nada sério! Eu não quero nada sério! Eu também te amo!
0: Você não ama ninguém! Cara, deixa em paz, vai!

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19: 9 horas e 57 minutos.

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0: 10 horas e 6 minutos.

0: Eu quero que vocês recebam com muito carinho. Chega pra cá, Jorge e Matheus!
1: Aô, Jefferson! Mentira. Oi, galera!

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2: 10 horas e 22 minutos.

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0: e chega pra cá, Munhoz e Mariano.
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1: 10 horas e 49 minutos.

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Oi, oi. Bom dia a vocês, ouvintes. 11 horas, hoje sábado, te convidamos para esse programa Vida de Mulher. Hoje vai ser um encontro muito especial. Então, convidamos todas vocês, mulheres, vocês, homens também, que são ouvintes certo do programa Vida de Mulher, para estar conosco nesse horário de 11 a meio-dia, sintonizadas pela 104.9, Rádio Comunitária de Independência. Vamos conversar de coração aberto, né, sobre o que afeta a saúde mental de nós mulheres. Muitas vezes, a gente acha que a saúde mental só afeta, as pessoas que têm uma situação social, têm uma situação afetiva, mas afeta todas as pessoas, né? Nós não estamos isentas de afetar a saúde mental. E esse mês de setembro, que somos convidadas a olhar um pouco para nós, a olhar para a saúde mental, né, que é o amarelo, o setembro amarelo, mas não quer dizer que seja só esse mês de setembro. Somos convidadas a olhar os 365 dias do ano para a nossa vida, né, para a nossa saúde. O que é mais importante? Como podemos nos apoiar? Como podemos encontrar caminhos para viver com mais leveza? Afinal, muitas vezes a gente se nega a pedir ajuda, que não é sinal de fraqueza. É sinal de ato de amor próprio. Então, esse é o momento no programa Vida de Mulher, 11 horas até meio-dia. Vamos ouvir aqui pela rádio comunitária, também assistir ao vivo pela FM, pelo Facebook, né, da FM. Chame a sua vizinha, chame as amigas, as vizinhas, as mulheres da sua família. Vem estar com a gente. É um programa que vai ajudar a gente a conhecer quais são os fatores, né, que nos levam a afetar a saúde mental. E, como eu falei, não é só o setembro amarelo, mas é durante todos os dias da nossa vida. E nós estamos vivendo, né, um momento assim muito de turbilhões, né, de situações, seja afetiva, seja política, seja econômica no nosso país, né? E a gente precisa olhar como é que nós estamos. Nós estamos bem? Nós estamos preparadas para aceitar todas essas situações, né? Situações de vulnerabilidade, essas situações políticas que nós estamos vivendo, de retrocesso nas instituições públicas, né? Que nos representa, que deve estar voltada assim para proporcionar o bem-estar da nossa população, do nosso povo. Como é que está? Então, assim, olhando um pouco isso, a gente precisa perceber como é que nós vamos nos se colocar, como é que nós vamos nos posicionar diante desse cenário político, porque realmente afeta a saúde mental. É muito barulho, é muitas situações de críticas, né? Olha, você liga a internet, você fica assim com a mente poluída, né, de tantas coisas. E aí, a gente precisa analisar o que é que nós precisamos escutar, o que é que nós precisamos ouvir, como é que nós podemos se colocar diante desse contexto. E para isso, nós vamos estar aí fazendo o programa Vida de Mulher para você. E aí, eu convido aqui o Jociel, né, 11 horas e 8 minutos, para ele colocar para nós uma música que vai ajudar nós a preparar o nosso espírito, né? Para a gente ver que a vida é bela, que nós não precisamos gastar nossas energias, gastar nosso bem-estar com situações que não é legal, né? Então, vamos lá, Jociel, estou aqui encaminhando para você, tá certo? Enquanto isso, vocês podem estar participando, tá? Pelo Facebook da rádio, também pela transmissão no WhatsApp, você pode mandar a sua mensagem, tá certo? E aí nós vamos escutar aí, né? Um pouco. E eu ofereço música assim para todas as mulheres, né? Que precisa
respeitar a sua vida, sua autoestima, valorizar você mesma, tá? Nós não merecemos sofrer por ninguém, nós não merecemos sofrer por nada, nós precisamos simplesmente viver a nossa vida. Não como achando que a gente é egoísta, tá? Não é isso que eu quero dizer. Mas muitas vezes o adoecimento mental nosso, das mulheres, é quando a gente se descuida de si. Quando cuidar de todos faz a gente esquecer de si. Então, nós precisamos, primeiramente, cuidar de nós, olhar para nós, né? Para poder você começar a cuidar do outro, tá? Então, seja bem-vindo ao programa Vida de Mulher. Esse assunto muitas vezes fica escondido atrás de um sorriso, mas a saúde mental da mulher precisa ser falada, precisa ser colocada para fora. É, como eu bem disse no tema do meu livro, é rasgar o véu, colocar a sua voz a serviço da vida, mas colocar também sua voz de denúncia, denunciar as injustiças e anunciar as coisas boas. Vamos lá, música, Josiel.

Bom, então nós escutamos aí uma melodia, né? Se a gente for olhar as letras, a melodia, né? Tá essa melancolia, mas melancolia, mas não é nesse sentido que a gente quer colocar para vocês. Mas a gente quer simplesmente fazer com que a gente olhe para nós, mesmo cansada, angustiada e precisando de ajuda, a gente precisa falar, porque senão nós vamos adoecer. Então, hoje, falar sobre o que leva uma mulher ao adoecimento emocional e principalmente lembrar que ninguém precisa enfrentar isso sozinha. Quando a gente cuida de si sozinha, e quando a gente pensa em cuidar de si, não é egoísmo, é uma necessidade, né? Então, vamos ver quais são os fatores, e aí vocês podem também ajudar, né? Porque a gente generaliza e diz quais são os fatores que levam a esse adoecimento. Mas muitas pessoas dizem, eu também adoeço por determinada situação. Então, você pode também ir, eu convido a você fazer também durante esse horário um momento de reflexão. Refletir como é que está a sua saúde mental, como é que você está, né? Quais são os fatores? Excesso de responsabilidades. Quantas vezes a gente acumula as responsabilidades só para nós? Se na nossa casa, as pessoas que moram com nós, elas comem, dormem, sujam, usam o utensílio de cozinha, e por que que só nós temos a responsabilidade de cuidar, de limpar, de fazer a compra, né? De resolver as coisas? Se todo mundo da família está envolvido, tem os benefícios. Então, o excesso de responsabilidade é um dos fatores. A outra coisa é cuidar dos filhos e da família. Quem falou que é papel só da mulher cuidar dos filhos e da família? Os filhos foram feitos pelos dois, pelo casal. Então, mesmo sabendo que quando a mulher não tem o companheiro, ela é a chefe de família, mas dentro de casa deve ter outras pessoas também para ajudar a cuidar dos filhos menores, né? Os filhos mais velhos, uma avó, uma tia, a família, né? Então a responsabilidade deve ser de todos. Então todos devem cuidar, porque só eu tenho a responsabilidade de cuidar dos meus filhos de menores. Será se também todos que convivem ali comigo não têm também o papel de ajudar de uma forma ou de outra, né? Outro fator é a violência doméstica e os relacionamentos abusivos. Esse aí é um dos fatores piores que a mulher enfrenta no seu dia a dia. Sofrer uma violência doméstica e familiar acaba com a saúde mental da mulher, né? A violência pode ser psicológica, né? Que vocês já sabem quais são elas. Aquela de ficar xingando, de ficar dizendo que está mal feita a coisa, dizer que você não serve para nada, que você não fez bem feito, isso aí está errado, você devia ter feito assim, assim, assado, né? Então, o relacionamento abusivo é isso. Quando o companheiro é abusado, né? Agredir não é só fisicamente, mas é agredir com palavras, com cara feia, né? Com silêncio, passar um pelo outro, que parece que são dois inimigos. A violência também moral, né? Aquela que você não pode usar isso, você não pode sair para determinado local, você não pode botar batom, você não pode cortar o cabelo, você está feia, você está gorda. Enfim, são várias situações que dependem de cada um. A violência também patrimonial, que é aquela em que esse dinheiro é meu, isso aqui é meu, não lhe pertence, toma o celular, olha a senha que você criou no celular. Então, faz aquela história de prender a mulher de usufruir daquilo que ela pode ter a liberdade de usufruir. E a violência sexual, né? Que é aquela em que o cara muitas vezes chega bêbado, obriga a mulher a praticar sexo, que obriga a agarrar ela à força, que
faz aquilo que ela não quer. Quando ela diz não quero, então respeite e não vá forçar uma relação se ela não está querendo. E, Jociel, já tem uma outra violência, que é a violência vicária. Essa violência a gente falou no programa anterior, que é aquela questão de que você utiliza dos filhos ou daquilo que ela mais ama, às vezes até um animal de estimação, quando não tem filhos, né? Ou os filhos mesmo, e faz o que animal de estimação quando não tem filhos, né? Ou os filhos mesmo,

A solidão, você ficar sozinha, você não tem com quem conversar, a falta de apoio, as perdas, as experiências traumáticas, tudo isso afeta a saúde mental. Você perder quem você ama, você não viver aquele luto e depois saber que ali é um luto, mas que você pode também superar, né? Então, tudo isso são experiências, perdas, tanto perdas por morte ou perdas mesmo por alguém que foi embora ou por ter lhe deixado. Então, tudo isso afeta. Outro fator que leva ao adoecimento mental é a cobrança sobre o corpo e a aparência. Gente, isso está muito forte, porque a mídia está aí o tempo todo dizendo que você só é feliz se você tiver um corpo perfeito, né? Aí você exagera aí nos exercícios, exagera numa alimentação balanceada de uma forma sem orientação nutricional, toma as canetas emagrecedora, sem nenhum acompanhamento médico, né? Então, assim, você faz de tudo para que você possa entrar nos padrões de beleza que a sociedade impõe. E aí você não consegue, porque nós temos que ser nós mesmas, natural, né? Do nosso jeito. Quantas mulheres que foram fazer algumas operações para melhorar o seu corpo, né? E perder a sua vida? Né? Quantas cirurgias aí estéticas que muitas mulheres, agora recentemente, não foi só as mulheres, mas um homem, né? Um empresário em Fortaleza, foi fazer uma estética no rosto e aí se deu mal, né? Faleceu por conta disso. E são várias situações. Então, gente, a beleza, ela deve ser natural. Nós devemos nos amar como nós somos. Eu já recebi muitas propostas quando eu vou. Para odontológico, seja para onde for, o pessoal, ai, faz um botox, ai, retira tuas rugas. Não, minhas rugas é a minha identidade, é a minha idade, é meu tempo, é minha vida, né? É sinal de que eu já vivi 62 anos que eu fiz agora, e aí, claro que eu não vou ver a vida inteira com o rosto de adolescente, né? Eu tenho que viver, aceitar a minha vida como ela é, aceitar a minha estética, aceitar minhas rugas, meu jeito como eu sou. Se eu me cuido com alimentação, com exercício, com academia, não é para ter um corpo belo, conforme os padrões de beleza, mas é para cuidar da saúde, né? Para manter a saúde em dias, tá certo? Então, essa cobrança sobre o corpo e a aparência muitas vezes leva ao adoecimento mental. Você não é do jeito que o outro é. Com aquele corpo perfeito. Ninguém tem um corpo perfeito. Outra coisa que leva, e isso também acontece muito conosco, é a dificuldade de dizer não, né? Você quer agradar todo mundo e você nunca sabe dizer o não. E aí você acaba acumulando atividades, ativismo, porque você tem que dar um sim para as pessoas. E aí você de vez em quando precisa, eu não posso, eu não tenho, eu não quero. Porque você precisa olhar primeiro para você. Você pode fazer aquilo? Você está em condição? É aquilo que você quer ou é só para agradar os outros, né? E a outra coisa é a falta de tempo para si mesmo. Principalmente nós mulheres que temos uma jornada de trabalho exaustiva. E aí nós temos aí entra na questão política, né? Nós estamos aí com um projeto na Câmara Federal para ser, aliás, no Senado para ser aprovado, que é a escala 6 por 1. O fim da escala 6 por 1, porque diminuindo essa escala 6 por 1, você pode ter mais tempo para você mesma, para a família, para se cuidar, para o lazer, que é necessário o lazer na nossa vida. Nós temos a necessidade de ter lazer. Essa semana, eu conversando com minha nutricionista, ela disse: olha, quando a gente não vive o lado bom da vida, o lazer, o bem-estar, a gente desconta isso em quê? Na gula, na comida, né? Então, aquela música do Gilberto Gil que diz: a gente não quer só comida, a gente quer.

0: Comida, proteção, a gente quer vida, a gente quer água, a gente quer outros fatores na nossa vida, que não é só o alimento. Então, quando a gente tem uma necessidade de algo, então, para suprir aquela necessidade, algo afetivo, a falta de um abraço, de um beijo, de um sorriso, de uma conversa, de sair um pouco, de ter um lazer, então você vai descontar em quê? Naquele que te dá prazer. O que é que vai te dar prazer? É comer demasiadamente, é o doce, é a massa. E aí você vai o quê? Ficar obesa e vai adoecer, né? Então, é isso. E aí agora eu deixo uma perguntinha para você. O que mais pesa hoje na sua vida? É a preocupação? É a solidão? É o excesso de responsabilidade ou a falta de apoio? Liga, participa, dê sua opinião. Vamos fazer o programa juntamente conosco aqui. E aí eu convido agora a Elizabeth, né, 11 horas e 20 minutos, que ela está aí querendo participar do programa Vida de Mulher. Ela é a nossa correspondente do programa todos os sábados. Bom dia, Elizabeth.
1: Bom dia, Rosa. Bom dia, Mara, Jociel, todos os ouvintes do programa Vida de Mulher. Mulher que cuida também precisa ser cuidada. Muitas mulheres se dedicam aos filhos, ao esposo, aos afazeres domésticos, esquece de cuidar de si mesma. Então, nós mulheres precisamos ser amada, valorizada, bem cuidada, para nós termos uma boa saúde mental.
0: Muito bem, Elizabeth, né, complementando aqui o que de fato a gente precisa, né? Nós precisamos de lazer, nós precisamos de alimentação, nós precisamos de saúde, de educação. Então, quando a gente tem os direitos básicos garantidos, a gente tem uma saúde mental também garantida, né? Então, não adianta, eu estar desempregada, eu estar sem saúde para mim ou para meus filhos e tratar da saúde mental, né? Então não adianta. Por quê? Porque minha cabeça não vai estar preparada para aceitar os desafios e procurar melhorar meu bem-estar, porque está faltando os direitos básicos, né? Então nós precisamos ter direitos básicos, nós precisamos ter vida digna. E agora nós vamos aí, propaganda eleitoral, né? Para depois a gente retomar. 11 horas e 25 minutos.
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0: Bom, então nós acabamos de fazer a perguntinha para você. Você já respondeu? Ou você vai refletir durante toda a semana, né? O que é que mais pesa na sua vida hoje? É a preocupação? É a solidão? É o excesso de responsabilidade? Ou a falta de apoio? Reflita, pense. E aí, se quiser compartilhar, eu agradeço. Bom, quando o sofrimento começa a aparecer? Então, vamos lá. Explique que alguns sinais merecem atenção. Gente, eu vou explicar aqui para vocês quais são os sinais que merecem muita atenção. É a tristeza ou a angústia, né? Então, quando você começar sem ver nem para quê, ficar triste, angustiada, e ser algo persistente, uma vez na vida você ter uma angústia, ter uma tristeza, tudo bem. Mas ser uma coisa persistente, então já é uma grande preocupação, já é um grande sinal de que você está começando a adoecer, ou já está adoecido, tá? Irritabilidade frequente, se irrita com tudo, até com coisas que antes você encarava com naturalidade, você começa a ficar irritado, né? É até com os animais, com as pessoas, com coisas que você nem imagina, né, que vai se irritar tanto. Outra coisa é cansaço constante. Por mais que você durma, você dorme a noite toda às vezes, descansa meio dia, mas você percebe que está com aquele cansaço. Cansaço físico, mental, aquela fadiga, tá certo? Alterações importantes no apetite. Né? Então, aquele desejo de estar comendo, principalmente coisas doces, principalmente massa, tudo aquilo que vai deixando você, né, gorda, insatisfeita e tentando saciar uma fome que não termina mais. E a dificuldade para dormir, né? Muitas vezes você tem dificuldade para dormir, vai, quando vai pegar o sono é lá para as 2, 3 da manhã. Então, claro que você vai se acordar cansada, com mal-estar, enfim. E a perda de interesse pelas coisas que antes dava prazer. O que, que te dava prazer antes, né? Sentar na calçada, conversar com as amigas, conversar com as pessoas, e aí você perdeu esse prazer? Prazer mesmo de quando você está com o seu companheiro, né? Com a sua companheira, e aí você perde aquele interesse pelas coisas, por ouvir a música, né? Enfim, só você sabe quais eram as coisas que lhe davam antes prazer e agora não dá mais. Perdeu a vontade. Sensação de estar sobrecarregada. Certo? Parece que você anda assim com um jacal de tijolo nas costas. Aquele peso, aquele... Sabe, chega você anda cocunda. Então, isso também é uma sensação de estar sobrecarregada. É algum dos sinais, viu? Isolamento. Querer ficar... Claro que é importante a gente ter aqueles momentos de solidez, né? Onde você fica sozinha para você refletir, para você relaxar, para você ouvir uma música, para você ficar com você mesma. Mas quando isso chega a fazer com que você esteja se isolando das coisas que antes você vivia, você gostava, então já é também um sinal muito sério. E a dificuldade de concentração. Você não consegue se concentrar naquilo que você vai fazer. Então, vem um excesso de pensamentos, né? E aí você fica sem saber o que você quer, como é que você consegue fazer algo. Começa a fazer, deixa ali, já pega outra coisa. E aí ontem eu vendo um vídeo, Jociel, a mulher abriu a porta. Aí ela disse, e aí, eu tô saindo ou tô chegando? Tá entendendo? Então, a falta de concentração. Mas essa falta de concentração também acontece desde a criança até o adulto, né? Eu acompanho adolescente e aí quando eu faço um exercício com ele, que eu digo, eu leio uma frasezinha bem pequenininha. Eu digo, Paulo usa chapéu e gosta de sair. Quando eu termino a frase, eu digo, repita. Aí ele, não lembro mais não, digo, como era o nome, era Antônio? Tá entendendo como é que tá a mente das pessoas? Também atribuído aqui o excesso de telas, né? Tanto também está afetando nós, adultos, como também os adolescentes e as crianças. Então, a dificuldade de concentração, tá certo? Então, isso são sinais de que nós estamos com a nossa saúde mental afetada, certo? Pois bem, então é importante reforçar uma coisa. As terapias comunitárias integrativas, gente. Quero aqui fazer, não é a propaganda, mas é dizer que nada melhor do que uma terapia para ajudar e reforçar o fortalecimento, né, da nossa saúde. Não vai substituir o acompanhamento psicológico, não vai substituir o médico psiquiátrico, não vai substituir as suas atitudes sozinha, mas vai ajudar, dar-se um empurrão muito grande, porque a TCI, a Terapia Comunitária Integrativa, ela é um espaço de acolhimento, de fortalecimento comunitário, tá certo? Porque é necessário. E o que é, então, a Terapia Comunitária Integrativa, né? É uma prática de cuidado baseado na escuta, no diálogo, na troca de experiência e na valorização do saber e das próprias pessoas da comunidade. Então, a comunidade também é um espaço muito terapêutico, né? De você estar junto com as pessoas, trocando ideias, né? Desenvolvendo tarefa solidária, partilha. Viver em comunidade é um caminho muito interessante para melhorar a sua saúde mental. É um espaço onde as pessoas podem falar sobre suas dificuldades, perceber que não estão sozinhas, né? Então, muitas vezes, quando uma mulher conta sua história, a outra percebe, eu também posso, Eu também passo por isso. E aí, quando a mulher diz, eu também passo por isso, então você vai ficar atento, pois eu vou já prestar atenção o que, que ela fez para ela, ela não estar como eu estou. Ela está melhor. O que foi que você fez? Né? Então, gente, a terapia comunitária integrativa é essa prática, que independência nós temos essa experiência de fazer com as mulheres, roda de conversa com as mulheres, roda de terapia integrativa. Já realizamos com muitas mulheres no CRAS, no CREAS, nas comunidades, né? Nas escolas. É uma experiência assim que quando a gente termina, as pessoas dizem, ai, eu estou tão leve, ai, eu estou tão aliviada, ai, foi tão bom, quando é que vai ter outra? Tá entendendo? Porque, de fato, é muito bom, tá certo? E a gente tem alguns princípios para acontecer a roda de terapia integrativa. Quais são elas? Primeiro, escutar sem julgar, tá certo? Cada pessoa tem uma história e merece ser acolhida. Então, nós não podemos estar julgando as pessoas. E muitas vezes as pessoas adoecem porque são julgadas, né? Ah, ela está sofrendo porque ela quer. Ah, ela é uma pessoa que sabe que o marido não está assim, não presta, não fez nada, e ela fica com ele. Então, ela não percebe a história de vida dela, por que, que ela está assim. Então, quando a gente vai realizar as rodas de terapia, a gente tem o maior cuidado para pedir, para não julgar, não dar sermão e nem dar conselho. Mas sim, escutar, tá certo? A escuta é a melhor forma de você ajudar alguém. Não precisa estar dizendo, olha, faça isso ou faça aquilo. Não, vamos escutar, né? Outra forma é compartilhar experiências. Uma experiência de vida pode ajudar outra pessoa. Então, uma experiência que alguém passou, enfrentou, ela pode muito bem ajudar a outra pessoa também a ter essa experiência. Valorizar as estratégias de enfrentamento. Perguntar o que você já fez que ajudou a superar uma dificuldade, né? Então, essa pergunta é a pergunta-chave. O que você fez que ajudou a superar essa dificuldade? E aí, nesse colocar, né? Nessa forma de você escutar a superação do outro, é que você vai se tocar e vai ver, ó, realmente ela superou, então vou superar também. E fortalecer vínculos, a comunidade pode ser essa fonte de apoio, né? Então, não existe melhor fonte de apoio do que a própria comunidade. Tá certo? Então, o que tem pesado? O que tem lhe sustentado nessa caminhada? Então, gente, é isso que a roda de terapia ajuda você. E agora eu vou convidar você. 11 horas e 40 minutos. Eu vou convidar você a fazer um exercício de relaxamento. Você quer? Então, vamos lá. Primeiro, onde é que você está? Você está na sala? Está no quarto? Se você estiver num espaço de silêncio, e se você puder, respire profundamente, tá certo? Respire, imagine que você está cheirando uma flor e está apagando uma vela. Faça isso 3 vezes. Sente confortável, pode ser no... Eu sei que é difícil quem está na cozinha fazendo o almoço, mas lá com um pouquinho a panela, apaga o fogo aí, tá? Senta aí um pouquinho na mesa, na cadeira, certo? Relaxa os braços. Vamos ouvir uma musiquinha, vamos, instrumental, bem baixinha, tá bom? Vamos respirar?
17: Salve, meu amigo Diego Leal. E atendendo um pedido seu, o ambiente está um pouco barulhento aqui, mas eu quero prestar essa homenagem, sim, para o Arthur e para a professora Joana. Felicidade, saúde, paz, música e perguntas. E aqui na Bahia a gente comemora assim. Esse é o parabéns.

Pronto, você acalmou? Respire profundamente. Pense em uma coisa que tem pesado no seu coração ultimamente. Agora pense também em uma pessoa, um lugar, uma atividade, uma fé, uma amizade ou uma atitude que ajuda você a continuar. Pense em algo bom. O que é que faz você continuar a viver? São seus filhos? Seu trabalho? A sua fé na comunidade? A sua fé num Deus da vida, que a gente sabe que caminha conosco no dia a dia, um Jesus que ama, que nos dá força, coragem na caminhada. Uma amizade, uma pessoa muito amiga. Eu estou pensando aqui numa grande amiga. Ou uma atitude que ajuda você a continuar. O que tem ajudado você a atravessar os momentos difíceis? São as amizades? É a família? É a caminhada de fé? A oração? A conversa, a música, o trabalho, natureza, grupos de apoio. Pense que você não está sozinha. Você não está sozinha. Você tem outras pessoas ao seu lado, ao seu redor. Certo? Pense em tudo isso. E também pense o que você aprende com a dificuldade que está enfrentando ou que já enfrentou. Você aprende? Se a gente não aprender com as dificuldades, a gente nunca vai conseguir superar. Você sabia que a ostra, né? A história da ostra e da pérola, você já conheceu? Você conhece a história? O que é essa história? A ostra é aquele animalzinho que vive dentro de uma cápsula, né, que a gente chama até de búzio, no mar. E lá dentro, ela enfrenta areia, bactériazinhas, uns bagaçozinhos que faz irritar, pinicar ela. E ela consegue criar tipo uma capa para se proteger dessas pedrinhas, né, do sal, do mar, de tudo isso que vai lhe atacando. Ela consegue se proteger, tá? E ali ela transforma, cria um líquido e consegue transformar numa pérola, que é justamente essas pérolazinhas brilhosas que faz colares, que faz, né, pulseiras, que enfeita. Olha só. A ostra conseguiu superar todas as dificuldades que ela encontrou dentro do seu casulo lá e transformou tudo isso numa pérola. Nós também podemos fazer isso, tá certo? Nós podemos aprender com as nossas dificuldades e transformar. E aí podemos também, né? Pensar quem é uma pessoa com quem você pode conversar quando não está bem. É claro que você não vai conversar aí com todo mundo, né? Porque tem as pessoas da nossa confiança, a gente também tem nossos segredos. Nossos segredos a gente só conta para aquelas pessoas que a gente de fato confia. Então, quem é? Né? Quem é uma pessoa com quem você pode conversar, que não vai lhe julgar? Que não vai lhe condenar, que não vai lhe dar conselho, mas que vai lhe escutar. E que vai fazer você se sentir confortável e lhe ajudar, tá certo? E o que você gostaria de aprender e fazer por você mesmo? Tem tanta coisa que a gente gostaria de aprender, né? Você consegue, olha, quando eu passei o momento mais difícil da minha vida, que foi a perda do meu pai, né? Que eu achava que eu não ia superar nunca. Eu consegui escrever meu primeiro livro.
minha autobiografia. Então, para mim, foi uma forma de eu superar. Eu fiz o meu primeiro livro, Somos Todas Rosas, né? Dizendo que nós somos rosas, com espinhos, com dificuldade, mas que a gente também precisa florescer, precisa, né, crescer com as dificuldades e com as perdas. A gente tem tantas perdas, né? Perdas sentimentais, perdas afetivas, perda por morte, mas a gente precisa aprender a superar tudo isso, tá certo? E aí nós precisamos descobrir quais são as nossas habilidades. O que é que eu sei fazer? Sei fazer crochê, sei fazer bordado, sei fazer desenhos, sei criar música, poesia. O que é que eu sei fazer mesmo? Todos nós temos nossos dons. Afinal de contas, nós recebemos gratuitamente de Deus esses dons. Então, nós precisamos colocar a serviço de mim mesma e a serviço da comunidade, né? Fazer alguma coisa para ajudar, visitar um doente, né? Conversar com as pessoas que estão também tristes na calçada, sorrir, né? Então, só você sabe o que você gostaria de aprender e fazer por você mesmo. E o que você daria para outra mulher que está passando por um momento difícil? Olha, gente, é aquela história, quem não vive para servir, não serve para viver. Então, assim, quando você ajuda outra pessoa, você não imagina o tanto que você é ajudada. Não imagina. É aquela história, parece que quanto mais você dá, mais você recebe, né? Então, é necessário você também ver que outras pessoas estão precisando, estão passando por isso. Às vezes você diz, ah, só eu que estou sofrendo, só eu que estou passando por isso. Mas será que tem alguém que está passando por situações piores, né? Quantas pessoas que estão enfrentando aí um câncer, quantas pessoas que estão enfrentando uma enfermidade, que estão no leito dos hospitais, que estão aí no fundo de uma rede, de uma cama, doente, né? Às vezes precisa só de uma visita, de uma amiga. Quantos idosos, né, precisando do nosso apoio? Quantas crianças também? Crianças também precisam de nosso afeto. Então, vamos também olhar para outras pessoas, para outra mulher que está passando por um momento difícil. Tá certo? E aí, assim, o que que nós podemos fazer para mudar a nossa vida e a vida da comunidade, né? Nós precisamos também olhar isso. Nós não podemos também, eu vou agora me ajoelhar e vou pedir a Deus para fazer isso. Aí eu vou rezar aí 30 Ave Maria, 30 terços, né? E aí, será se rezando esses 30 terços, rezando assim, não vai se cansar de tanto contar as contas do terço? Mas como é que eu posso rezar e, ao mesmo tempo, orar e ação? Que ação eu posso fazer na minha comunidade? Tantas coisas que precisa, né? Tantas crianças que precisa, tantos jovens, tantas mulheres que a gente precisa estar fazendo roda de conversa, conversar, se reunir, fazer algum mutirão. Como é que está a necessidade das pessoas? Não é dar o pão, né? Não é dar o peixe, mas ensinar a pescar. Paulo Freire dizia isso muito bem. Nós não podemos dar o peixe, mas ensinar a pescar. Ensinar as pessoas também na consciência do voto. Eu posso também me sentar na calçada e dizer, gente, vamos votar consciente, votar em pessoas que estão lá e que vão defender os nossos direitos, que vão efetivar as políticas públicas para que eu tenha os direitos básicos garantidos e aí eu não vou precisar estar passando necessidade e aí afetar minha saúde mental. Quem são os políticos que estão aí, né? Como é que eu vou colocar mulheres no poder também? Mas não basta ser mulher, como a gente diz, mas mulheres que possam, né, se voltar e olhar para as necessidades das outras. E é isso. Então, são várias formas de você estar ajudando. Então, assim, em que nós podemos também estar ajudando? Nós precisamos também ter momentos
de silêncio, ter momentos de pausa na nossa vida, tá certo? Pausar a nossa vida para que a gente possa retomar. Às vezes nós precisamos de isolamento, nós precisamos de silêncio, né? Nós precisamos disso. Pronto, então eu gostaria aqui de parabenizar as pessoas que estão nos acompanhando, né? Deixar o meu abraço, o meu afeto, o meu apoio a todas as pessoas que nesse momento está precisando dessa escuta, tá certo? E aí eu trago aqui para o meu programa as pessoas que estão acompanhando aí. Agradecer, né? Gonçalinha, Fátima Mello, Elizabeth, que contribuiu, Verônica, Chiquinha, lá em São Paulo, obrigada, Chiquinha. E a minha amiga Naura, lá do Brilhante, né? Ela mandou até uma mensagem. Bom dia, o primeiro passo é silenciar o barulho do mundo e aprender a se ouvir e respeitar o que se está sentindo. Isso é amor próprio. Também é necessário buscar força em Deus. A fé faz toda a diferença. Também ter autocompaixão da sua dor. Se acolher e permitir ser acolhida. E aí ela está parabenizando o programa. E eu parabenizo a Naura por estar contribuindo com o programa Vida de Mulher, né? Trazendo essa mensagem. De fato, nós precisamos muitas vezes silenciar diante desse barulho do mundo. É um barulho do. Nas ruas. Imagina, Naura, quem mora aqui direto na numa BR, viu? Você se coloque no meu lugar, numa BR, onde final de semana é bairro de lado, é na frente, é, enfim, é os carros de som, é as motos passando com aquelas, como é que a gente chama, Jociel? As motos fazendo aquele barulho, sei lá, descarga barulhenta, enfim. Mas você precisa muitas vezes se recolher. E quantas vezes eu me recolho daquele barulho? Às vezes eu vou para a calçada, vou conversar, vou ver o movimento, mas tem hora que a gente precisa se recolher. Sentar lá dentro do nosso quarto, nosso espaço, para a gente se ouvir também. E também ter esse momento de respeitar o que a gente está sentindo. É viver. Viver aquele momento que você está passando e aprender a respeitar também. Porque o nosso corpo. O nosso subconsciente precisa se reorganizar. Quando a gente está nessa, né, nesse barulho todo dos nossos turbilhões de emoções, emoções por saudade, por solidão, por perdas, seja o que for, a gente precisa também retomar isso e buscar essa força. E aí, essa força, como falamos muito bem, se encontra nesse Deus da vida, nesse Deus que caminha. E aí a nossa fé faz toda a diferença, né? Como a Naura está dizendo. E ter autocompaixão da nossa dor. A gente precisa também reconhecer a nossa dor, né? E se acolher. E aí a gente, né, se coloca aí para acolher também. Muito bem. Então, agradeço aí a Naura, agradeço a todas vocês que estão, né, sintonizada aqui no programa Vida de Mulher, esse programa hoje que está trazendo essas reflexões diante de tantas turbilhões de zoada, né? De zoada que nós estamos vivenciando hoje. E aí, por último, né? Nós queremos já quase encerrando o programa, tá? E aí fica a nossa mensagem. Ninguém precisa enfrentar as dores sozinha. Cuidar da saúde mental também é construir redes de apoio, viu, gente? Que a nossa comunidade possa ser um lugar onde se as mulheres sejam ouvidas, respeitadas e acolhidas. Mulher, você não precisa ser forte o tempo todo. Você também pode pedir colo, pedir ajuda, descansar e dizer que não está bem. Então, quando a mulher é ouvida, ela não encontra apenas uma palavra de conforto, ela pode encontrar um caminho. Tá certo? Então, e aí, se você também não conseguir. Através da terapia

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0: Pronto. A gente pede desculpas aos ouvintes, né, que houve um probleminha aqui técnico, até do horário eleitoral, que não chegou ainda, né? Mas só dizer que o nosso programa hoje nós falamos sobre a saúde mental, adoecimento mental, né? E quais são as estratégias que a gente pode estar criando aí, buscando, né, dentro de nós, na comunidade, principalmente com as amigas, com a fé em Deus. Com tudo isso que a gente tentou colocar aqui para nós, buscar essa força, né, para que a gente possa superar. E quando de todo a gente não conseguir, vamos procurar, né? Vamos procurar ajuda profissional. É necessário, sim, gente. Quando a gente não consegue buscar entre nós, ou que a terapia comunitária integrativa seja, não esteja, né, suprindo ou não esteja ajudando, que eu acredito que ajuda, porque a gente já tem várias experiências de mulheres que passaram por situações muito difíceis e conseguiram, então tenta, né, procurar um serviço de emergência ou da saúde mental da nosso lugar, da nossa região, na nossa cidade, né? Então, assim, nós não vamos resolver a situação apenas pela conversa. É aqui no rádio, ou a conversa na roda de terapia, ou com a vizinha, ou com nós mesmos. Às vezes a gente precisa de ajuda, né? A gente precisa buscar os profissionais. Profissionais é para isso, tá? Então, esperamos que o programa possa ajudar, tá certo? Vamos construir nossas redes de apoio na comunidade, com os vizinhos. Tá? Na família também, temos que buscar essa confiança na família. E, acima de tudo, né? Buscar também nossos representantes, gente. Nós estamos aí, próximas eleições, vamos avaliar quem são os nossos representantes, que vão ficar por 4 anos, tá? Olha só a responsabilidade. Eles vão estar lá, gente, para brigar pelos nossos direitos. Elaborar as leis, criar as leis, inclusive leis para assegurar a saúde mental da população brasileira que está adoecida desde a pandemia, que a gente vem enfrentando esses desafios. A gente precisa ter pessoas que olhem para a nossa vida, a nossa saúde mental, tá certo? Então, o programa Vida de Mulher hoje, trazendo essa reflexão, 12 horas. Estamos encerrando aqui para o horário gratuito. Eleitoral gratuito, e vamos, né, nos despedir. Agradecemos todas as pessoas que estiveram conosco no programa Vida de Mulher. Esse programa da inteira responsabilidade aqui da Rádio Comunitária de Independência, programa educativo. Tá? Então, no próximo sábado estaremos aqui. E você pode estar mandando aí sua mensagem, dizendo qual é o tema que você quer que a gente traga aqui para aprofundar, tá certo? E aí vamos lá. Um abraço e fico com a programação da Rádio Comunitária de Independência. Tenham todos uma boa tarde.
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2: 12 horas e 5 minutos.

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2: 12 horas e 38 minutos.

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1: 13 horas e 1 minuto.

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2: 13 horas e 18 minutos.

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1: 13 horas e 39 minutos.

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4: 13 horas e 48 minutos.

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Fala, galera! Aí, muito obrigado por vocês terem vindo aí, ó, velho. Queria dizer que essa cidade é muito maneira pro Raimundos. É a cidade que a gente mais tocou no Brasil. Esse é um dos motivos que a gente tá gravando o nosso disco aqui hoje, aí. Vocês são convidados especiais.

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2: 14 horas e 41 minutos.

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18: 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Pois o anjo caído agora voa com novas asas. 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

0: vocês são foda, mano.
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1: 15 horas e 14 minutos.

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7: 16 horas e 3 minutos.

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1: 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Dezesseis horas e 37 minutos.

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